Like Chopin é o maior sucesso do cantor italiano Gazebo, nome artístico de Paul Mazzolini. Foi lançado em setembro de 1983 como o segundo single do álbum de estreia, que era homónimo. É considerada uma das canções mais icónicas do género Italo Disco. O single vendeu mais de 8 milhões de cópias em todo o mundo e atingiu o número 1 em mais de 15 países, incluindo Portugal, Alemanha, Itália, Espanha e Suíça. Na Suíça, permaneceu no topo das tabelas durante 18 semanas.

0: Dolce Vita, frequentemente referida como La Dolce Vita, é um grande clássico de Ryan Parrish. Lançado em 83, tal como I Like Chopin de Gazebo, esta música é um pilar do movimento Italo Disco e dominou as tabelas europeias no início da década de 80. O título e a letra são uma homenagem direta ao filme La Dolce Vita de 1960 de Federico Fellini, evocando o glamour, a nostalgia e o estilo de vida boêmio de Roma.
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0: Junta-te ao grupo Clube 80 no Facebook, pede para aderir, escolhe e partilha comigo as tuas músicas preferidas dos anos 70, 80 e 90. Policy of True foi um post da Inês Santos Moraes, que vive na Cidade dos Estudantes. Obrigado, Inês, aqui tens os Depeche Mode. Bom fim de semana.

0: A política da verdade dos britânicos de Depeche Mode. A seguir, a dupla brasileira Claudinho e Bochecha e também os Trio. Obrigado pela companhia, vocês são os maiores.
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0: Os Trio foram uma banda alemã icónica dos anos 80. Foram conhecidos pelo seu estilo minimalista e por serem um dos maiores expoentes do movimento Neue Deutsche Welle, nova onda alemã. Da Da Da e Schlieb dich nicht, do Liebst mich nicht, de 1982, utilizavam o ritmo de uma bateria eletrónica e de um teclado de brincar, Casio VL1. Tornou-se um fenómeno global e vendeu cerca de 13 milhões de cópias em mais de 30 países.
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0: Agora, uma partilha no grupo Clube 80 do Facebook do António Pinto, que nos deixou a história dos In Loco. António, eu escolhi o Feitiço da Lua, que por acaso em tempos muito longínquos foi o nome do meu primeiro programa de rádio. Já lá vão algumas décadas. Muito obrigado, um ótimo fim de semana para si.

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1: Hoje recuperamos mais uma memória de infância. Lembra-se do cubo mágico? O primeiro protótipo do cubo foi fabricado em 1974, quando Erno Rubik era professor do Departamento de Desenho de Interiores da Academia de Artes e Trabalhos Manuais Aplicados de Budapeste, Hungria. Quando Rubik criou este quebra-cabeças, a sua intenção era criar uma peça que fosse perfeita no que se refere à geometria para ajudar a ilustrar o conceito da terceira dimensão aos seus alunos de arquitetura. A primeira peça que realizou foi em madeira e pintou os seis lados com seis cores diferentes para que, quando girasse as faces do cubo, tivesse uma melhor visualização dos movimentos. Um dia, enquanto observava o fluxo do Danúbio, Rubik teve a ideia de criar um mecanismo interno cilíndrico que permitisse a manipulação fácil do cubo de seis faces. Cada face era dividida em nove quadradinhos menores, resultando em 54 quadrados. Originalmente, o cubo de Rubik possuía as cores básicas, mas pode haver variações de acordo com cada fabricante. O primeiro cubo de Rubik foi feito em madeira e hoje o mais comum é encontrá-lo feito em plástico. Mas há versões de vidro, papel e outros materiais. Erno Kubik, em apenas 31 dias, conseguiu solucionar o seu quebra-cabeças. O cubo mágico é um quebra-cabeças tridimensional reinventado por este húngaro. Originalmente foi chamado de cubo mágico pelo seu inventor, mas o nome foi alterado pela Ideal Toys para cubo de Rubik. Em 1974 ganhou o prémio alemão do jogo do ano. Erno Kubik demorou um mês a resolver o cubo pela primeira vez. O cubo de Rubik tornou-se um ícone da década de 80. O cubo de Rubik é geralmente confeccionado em plástico e possui várias versões, sendo a versão 3x3x3 a mais comum, composta por seis faces de seis cores diferentes com arestas de aproximadamente 5,5 cm. Mas há outras versões menos conhecidas e mais complexas. É considerado um dos brinquedos mais populares do mundo, atingindo um total de 900 milhões de unidades vendidas, tal como todas as diferentes imitações. Segundo Gene Cooperman, o cubo de Rubik é um teste básico para problemas de busca e enumeração. Uma enorme área de pesquisa que abrange muita gente ligada a esta arte, que trabalha em diferentes disciplinas, da inteligência artificial às operações. O cubo de Rubik permite que os pesquisadores de diferentes disciplinas comparem os seus métodos num problema único e bem conhecido. Os movimentos executados para resolver o cubo, na realidade, são comutadores. Utilizando a teoria dos grupos, Gene Cooperman e Daniel Kruckel testaram não apenas movimentos individuais, mas também grupos de movimentos de forma a otimizar a solução. Foram 100 milhões de movimentos por segundo até chegar ao resultado final. O algoritmo que conseguisse resolver qualquer cubo de Rubik no menor número de movimentos possível é designado por Algoritmo de Deus. Em 2005, o menor número de movimentos para resolver o cubo era de 28. Em 2007, passou a ser 26. Em 2010, foi provado que o número exato era 20. Para chegar a este cálculo, alguns matemáticos, um engenheiro da Google e um programador dividiram o problema em mais de 2 bilhões de partes. A partir daí, os pesquisadores usaram a infraestrutura da companhia americana para processar os dados e chegarem à conclusão final. O recorde mundial de menor tempo para solucionar o enigma do cubo mágico era um pouco mais de 5 segundos, conseguido pelo americano Colin Burns em 27 de abril de 2015. Em novembro de 2015, Lucas Etter, com 14 anos, bateu o recorde mundial com menos de 5 segundos. Hoje, lembramos um dos brinquedos mais conhecidos dos anos 80.

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1: Liga-te ao grupo Clube 80 no Facebook, pede para aderir, escolhe e partilha comigo as tuas músicas preferidas das décadas de 70, 80 e 90. A Dina Val

Acreditem ou não, hoje até veio ao nosso programa alguém da realeza. O Daga, a princesa Stephanie do Mónaco no Clube 80. A próxima chama-se The Love I Lost, de Cybill. Obrigado pela paciência que tiveram em ouvir a música do século passado. Eu volto na próxima semana.

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1: São 2 horas para ouvir.

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São 6 horas. Para ouvir.

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São 8 horas. 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

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São 5 horas. 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

0: Muito boa noite, sejam bem-vindos à nossa emissão de hoje do Jardim de Segredos, com a produção dos membros sebejamente conhecidos e a participação dos mesmos, e abrimos esta nossa emissão de hoje com um tema bonito, um tema aqui trazido por Diolinda Bernardo, chama-se Mãe Preta. Muitas versões houve deste tema, mas para já, antes de podermos dissertar ou desertar um pouco aqui a conversa para a origem deste tema, começo por saudar os habituais colaboradores. Boa tarde, bom dia, boa noite para qualquer um de vós, Angelina, Silvina e o professor Joaquim Lagartixa, que hoje está connosco também.
1: Tá, começa o professor.
2: Então vá, muito boa noite a todos, para vocês, Silvina, Angelina, Bíblia, para os nossos ouvintes. E estamos a dar início realmente a mais um programa de Jardim de Segredos, com um tema de facto muito conhecido e muito tocado, partindo que eles fizeram de facto muitas variações. E é, de facto, um tema sempre bonito, que trata o tema da escravatura mais complicada da história da humanidade.
0: Muito bem, vamos ver se conseguimos aí talvez melhorar um pouquinho as condições da chegada do professor, porque está com algumas imperfeições, nomeadamente provavelmente poderá ter a ver com a internet ou com o próprio microtelefone do auscultador do professor. Vamos verificar isso. Boa noite, Silvina.
1: Olá, olá, boa noite aos ouvintes da Rádio Portugal Star, aos ouvintes da Rádio Alto Douro, e é sempre com muito gosto que estamos aqui para mais um fantástico Jardim de Segredos. Fiquem connosco, sim.
3: É verdade, Silvina, estamos aqui para mais um fantástico Jardim de Segredos, com música e poesia. E espero que os ouvintes da Rádio Alto Douro e da Portugal Star fiquem connosco até à meia-noite e que gostem do nosso programa e que comentem e que façam sugestões também.
0: O professor já falou um pouco aquilo que estávamos a discutir, que é a questão do tema mãe preta, mãe negra, barco negro, barco preto,
3: barco negro. Foi uma outra letra que Amália Rodrigues resolveu. Não sei se foi ela que escreveu, se foi alguém, por acaso não tenho isso, que escreveu para esta música. Porque Mãe Negra, que foi agora aqui cantado, esta letra, já é bastante mais antiga e foi inicialmente cantada por uma fadista que infelizmente ninguém fala e que foi à sua época uma grande fadista e percorreu também quase todos os cantos do mundo, que foi Maria da Conceição. Foi uma fadista muito conhecida por muitos países e teve a audácia de cantar muito antes do 25 de Abril, esta letra, Mãe Negra, como entretanto foi impedida de cantar esta letra, esta canção ficou no esquecimento. Depois a Amália, mais tarde, pegou nela, mas colocou-lhe uma outra letra.
0: E uma nova roupagem, não é?
3: Sim, mas a letra é uma letra de amor, portanto, que não tem nada a ver com o tema em si da mãe negra que criava o filho branco do senhor.
0: Depois também tivemos a participação do Jorge Fernando neste tema, não é? Que ele também interpretou. Jorge Fernando, que foi
3: o Jorge Fernando tem uma outra canção que não tem nada a ver com esta música, que também fala da Mãe Negra.
0: Exatamente.
3: Mas não tem nada a ver com esta música.
0: Tem traços.
3: Pode ter traços, mas não tem. Mas não é esta música, é outra. Por acaso, hei de tentar perceber se na net se encontra a música, este fado, isto é um fado, cantado para Maria Conceição. Suspeito que não haja nada na internet. Porque a senhora morreu.
2: Pois,
3: morreu, acho que até antes do 25 de Abril, não tenho ideia. Eu conheci a senhora pessoalmente, porque ela era minha vizinha, e lembro-me do falecimento dela e disso tudo. E ela tinha na sala dela uma série de coisas extraordinárias que eu admirava, e os meus irmãos, coisas que ela trazia de outros países, onde ela ia cantar. Coisas muito interessantes que cá em Portugal não seria, não é? Coisas da China, da Índia, disto, ali. Fotografias imensas, fotografias que ela tirava. E ela já não morreu nova, já morreu com 70 e muitos anos. E ela era, na altura, considerada uma das maiores fadistas, pelo menos em termos exteriores, que ia para o estrangeiro fazer espetáculo.
2: Às tantas até pode acontecer que haja na internet, porque, por exemplo, Luís Pissarra também foi uma pessoa que já viveu há bastantes anos e ainda se encontra muita coisa de comer no YouTube.
3: Pois, pode ser que alguém tenha publicado coisas dela,
2: pois,
3: daquela época, não sei. Tentei procurar para ver se tiverem condições também pôr aqui nos programas, também para darmos um bocadinho da imagem do que realmente, como é que ela cantava este tema.
2: Quem também teve a versão disto é o Neymar de Grosso.
3: Quem? Não percebemos.
2: Um destes
3: dias vou fazer uma sondagem, e vou tentar ver quem é que fez versões desta música. À semelhança.
0: Versões sim, não só, interpretações.
3: E interpretações. À semelhança daquilo que nós fizemos aqui há uns tempos sobre uma outra música brasileira que percorreu o mundo. E vou tentar.
0: Hoje teria sido um momento único para aí a ser feito, já que não tens nenhuma expressão.
3: Não, eu andei à procura, mas não há uma origem, que eu andei à procura do cantar de galo. Só que o cantar de galo não tem uma origem em especial. Tem a ver com a Bíblia. O galo cantou três vezes antes do Judas entregar, não é? Mas também tem muito a ver com aquela altivez e aquela postura que o galo tem em relação,
0: sempre muito embroado, não é?
3: Em relação às galinhas, que ele é lá o maioral daquilo tudo.
0: Lá diria Sérgio Godinho: o galo é o dono dos ovos, a galinha é que os bota, e o pinto é como patriota da miséria de outros povos.
3: Exatamente. E portanto, não há assim nenhuma origem, só há a explicação do porquê usar-se essa expressão, mas origem não há, porque eu ando a tentar procurar expressões que tenham relação com animais. Já fizemos aqui a questão da bezerra, do macaco, do cão e do gato, e andava um bocadinho à volta das expressões com animais. Mas vamos para a semana, provavelmente estarei aqui com uma outra expressão, com outro animal.
0: Eu só vos quero dizer que temos aqui alguém que diz que a história é mal contada, o GNT, mas não, nós aqui não contamos.
3: A história é mal contada.
0: Nós não contamos más histórias.
3: GNT capa, que eu GNT gosto, por acaso é um conjunto que eu gosto. É.
0: E, portanto, é o próximo tema, mas nós contamos aqui todas as histórias e são histórias muito bem contadas e verdadeiras, não nos podemos esquecer.
3: E a seguir também nos vai ler um poema muito bem lido.
0: Muito bem lido.
3: A Silvina.
0: Pois claro.
3: Exatamente.
0: Já está a música?
3: Vamos.
0: Deixem-se ficar por aí.
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Quem mais sofre é talvez quem menos sente. 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A vida é de tal forma enganadora. Talvez a gente ria quando chora. Choraremos talvez, grande que rimos. Soneto de Virginia Vitorino.

0: Muito bem.
1: E foi este o possível momento musical com a Yolanda. E agora, professor, temos aqui qualquer coisa.
2: Um poema, né?
1: Exatamente.
2: Bem, o poema é o soneto, pronto, é que devemos dizer, temos que confiar com o...
1: Exato.
2: Enfim, convido que é bastante verdadeiro.
1: Depois temos escutado a Yolanda e o tema Calma. Carlos Mendes diz-nos: não me peças mais canções.

0: Carlos Mendes, não me peças mais canções. Vou pedir ao professor, só ver se já está em condições de poder comentar o poema anterior trazido pela Silvina e depois tivemos que interromper devido à falta de condições sonoras.
1: Pois eu mudei aqui os auscultadores, não sei se agora
0: bem
1: já
0: mudados, impecáveis.
1: Então pronto, é que eles estão combinados.
2: Agora,
1: mas
2: agora
1: é
2: ouves
1: som...
2: bem.
1: Pois, mas é só na transmissão, porque o som dos auscultadores ao ouvir-vos não noto diferença nenhuma. Pronto, vamos lá então fazer aqui o comentário, que eu já há bocadinho tinha começado. É, o poema que a Silvina trouxe, pronto, é bem verdade, deixa. Realmente, muitas situações acontecem, infelizmente, nas vidas, quer das sociedades, quer dos indivíduos, em que o mal é premiado e o bem é castigado, em que, por vezes, nós somos obrigados, por diversas razões, até para mantermos o nosso próprio equilíbrio, a fazer das fraquezas forças e das tristezas alegrias. E, portanto, é isto que, de facto, acontece, pelo menos ao acreditar naquilo que está na Bíblia, pelo menos até ao dia do juízo final, né? Pois, quando for o dia do juízo final, quando soarem as trompetas do Todo-Poderoso, lá nos encontraremos certamente, e aí serão julgados todos de forma... tipo inteligência artificial, né? Portanto, neutra, e os culpados receberão o seu devido castigo e os inocentes receberão as devidas recompensas.
0: Então será que o divino não tem compadrios?
1: Eu sei lá, a gente vê tanta coisa desse mundo que acho que até... Bem, há malta que tenta meter cunhas ao divino, isso é evidente, né? E de que maneira?
0: O Ministério da Educação talvez agora ande aí numa senda dessa natureza, por causa da correção.
1: Por exemplo, sim. Exato.
2: Mas há quem queira meter uma cunhazita, basta... Se ver as claro. Promessas que fazem, se tu me fizeres isto, eu depois dou-te aquilo. Então, portanto, pois. É uma troca, é tudo um comércio.
1: É.
2: Mas nada é de coração.
0: Mas esse é um bom lema: faz primeiro que eu dou-te depois.
2: Exato. Já faz lembrar a anedota lá do Santo António, não é?
0: Exatamente.
2: Santo António.
0: Que não admitia uma brincadeira, não é? Voltou-lhe a mandar o peixe para a água. Ou não fosse ele espanhol.
2: Não, eu estava a falar na outra ideia do fulano que ia pedir ao Santo António que o ajudasse a determinada situação e que lhe prometia uma série de coisas. Só que
3: era uma coisa, uma garrafa de azeite.
2: Só que não, o Santo António não o ajudou nisso. Mas como o sacristão ouviu tudo, aquela imagem era uma imagem enorme de Santo António, ele tirou aquela imagem e pôs lá uma pequeninita. Porque se ele fosse lá bater no Santo António, partiu uma imagem mais pequena, como de menos valor. E o fulano chegou lá, todo furioso, e disse: então, o teu pai fugiu, hã?
0: Portanto,
2: estava lá o filho em vez do pai, porque o outro era bem maior. Ele ia todo furioso. Portanto, significa que às vezes as coisas não são tão aquilo que parecem ser, não é?
0: É como a história do Cordeiro. O Cordeiro que foi um indivíduo que lhe fez uma promessa ao Santo António e então chegou a hora de a cumprir, sei lá vai ele, entra a igreja dentro, com o Cordeiro pela corda, e chega lá, começa num diálogo com o Santo António e diz-lhe: pois, aqui tens aquilo que prometi, tens aqui o Cordeiro. E o Santo António, claro, nada, não dizia nada, não se mexia. Mas tu és tudo, ok? Então o que é que nós combinamos? Está aqui o Cordeiro, olha, pronto, eu não sei se tu o queres ou não, mas pelo simples não, vou deixá-lo aqui ao pé de ti. prendeu-lhe a corda ao braço e pronto, e foi-se embora. O que é que acontece? O cordeiro viu o dono a ir-se embora e o que é que ele faz? Vai a correr atrás dele. Quando ele ouve aquele barulho todo, vira-se para trás e diz: ah, tu sempre me saíste um grande ingrato. Primeiro não o querias e agora já vais a correr atrás dele, é?
2: Há muita coisa desse género. Mas pronto, nós agora mudámos totalmente de...
1: Isto é tudo a conversa do juiz final.
0: Exatamente.
1: Das trombetas. E das cunhas que se metem ao divino.
2: Ao divino.
0: E creio que já tinham metido as cunhas todas, não é, professor?
3: Olha, deixem-me. Estão-me a ouvir?
0: Sim.
3: Estão-me a ouvir?
1: Deixem-me
3: explicar uma coisa. Alguém comentou histórias mal contadas, não foi?
1: Sim.
3: E sabem porquê? Eu fiquei com essa dúvida, mas não quis falar antes de me certificar. É que o galo não cantou antes de Judas trair Jesus. O galo cantou antes de São Pedro o negar, do discípulo Pedro o negar.
2: Ah, então é isso.
1: Sim, é isso mesmo. Boa.
2: Pronto. Obrigada
0: pela expressão. Já estavam aqui histórias mal contadas, não é?
2: Exato.
3: Eu, por acaso, não quis dizer nada, porque eu já estou um bocado esquecida dessas coisas. Mas fiquei aqui, não, eu acho. Mas depois fui pesquisar e sim, realmente, de facto. É.
2: Ainda bem que corrigiste, porque na altura, quando eu disse que por causa do Judas, eu depois comecei a pensar, mas é que há também um episódio com o São Pedro.
1: Ué?
2: E eu fiquei naquela dúvida. Mas como não tinha a certeza, não disse nada. Mas ainda bem que corrigiste, porque assim fica certinho, direitinho. Senão os nossos ouvintes começam logo a dizer: vocês estão a dizer mentiras.
0: Eu cá sou como o velho Sócrates.
2: Não, os nossos ouvintes gostam muito de repor a verdade.
0: Eu cá sou como o velho Sócrates. Não é o político, é o outro.
2: Ah,
0: o outro. Não é? Só sei que nada sei.
2: Tá.
0: Vamos à música.
1: Não, isto são conversas informais, como
2: claro.
1: A gente já tem sempre dito e assumimos, e às vezes pode. Eu também não reparei nisso, e ainda bem que a Silvina fez a correção. E pronto, o que nos atrapalhou aqui foi a questão da traição, porque o final e ao cabo, a história, ou de uma maneira ou de outra,
2: está
1: baseada na questão da traição.
2: Exatamente.
1: Por isso é que induzimos em erro.
2: Mas quatro cabeças pensam sempre melhor que só uma,
1: claro,
2: não é?
1: Claro.
2: Exatamente.
1: Claro,
2: por isso é que nós estamos aqui os quatro para. Se um não tiver a certeza, outro terá de certeza. Olha, viste?
0: Parece quase um provérbio.
2: É verdade.
0: Temos que tratar aí desse assunto.
2: Então vamos à música.
0: Vamos, porque independentemente de ser mentira, de ser verdade, Angelina, tem o teu nome. E esta música é trazida pela Carolina Cardetas.
2: E é uma música
0: e chama-se,
2: lançada
0: tem
2: esta
0: o teu
2: semana.
0: Nome foi lançada esta semana e tem o teu, não só o teu nome, porque também tem o teu cunho pessoal, que foste tu que colocaste aqui no servidor.
2: Eu gosto muito desta menina, a Carolina Cardetas.
0: Vamos ouvi-la.

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Da tua sombra nasce a minha luz, do teu puro silêncio a minha fala. E ainda é o teu olhar que me seduz no presságio do sono que me embala. Queria poder amar-te sem motivo, já sem corpo, nem alma, nem passado, quando só tu me provas que estou vivo no teu sorriso mais que desesperado. Vem ter comigo, vem, enquanto a vida nos abandona à flor do seu segredo. Ambos sabemos que não há saída fora do nosso amor. Ainda é cedo e a noite é uma criança distraída. Até ficarmos sós, não tenhas medo. Poema de Fernando Pinto do Amaral, hino A Luz da Madrugada.

0: A primeira vez não está mal. Vamos gravar?
1: É fraco o coração, mas é, às vezes é muito forte.
2: Mas é o Fernando Pinto do Amaral, não é? Acontecia meu homem.
1: O Fernando Pinto do Amaral, que nasceu em 1960, é professor universitário e escreve uns romances e umas poesias.
3: Olha, mas tu falaste nestas coisas do coração, mas não disseste quem é que interpretou isto, quem é que andou por cá.
1: Ah, ok, quem cantou.
3: Começas o trabalho, deixas depois a mãe.
1: É verdade, realmente, sabes como é que me é fraco o coração, não é?
3: Pronto, o coração é fraco.
1: Esta canção é cantada pela Elisa e pelo Tiago Nogueira, que é um dos 4 e meia. Não sei se ela é o 4, se é dos 4, se é da meia.
3: 4 e meia, 4 para 5.
1: É o estilo dos 4 e meia mesmo. Mas a canção é bonitinha, eu gosto dela.
3: Por acaso é muito bonitinha este tema, é muito bonito este tema.
1: É o estilo dos 4 e meia, portanto ninguém pode dizer que se ouvíssemos só a música, dizíamos logo
3: que era dos 4 e meia.
1: A assinatura dos 4 e meia. Há sempre uns quantos cantores, autores que cantautores. Têm os cantautores, exatamente, que têm a sua assinatura, como o Jorge Palma, o Sérgio Godinho, o Abrunhosa. Quando nós ouvimos músicas, identificamos logo isto.
3: É o retrato de...
1: Só pode ser deste ou daquela autor, não sei se vocês acham.
3: Os 4 e meia não fogem à regra.
1: Eu acho que os 4 e meia também. O Miguel Araújo também tem o seu cunho próprio.
2: Sim.
1: Não é? Quando nós ouvimos determinadas coisas, isto soa mesmo a tal pessoa. Tem aquele cunho pessoal, não é?
3: É, exatamente.
1: E os 4 e meia também têm uma linha muito... muito igual. Se nós ouvirmos as músicas deles, têm todos aquela a melodia própria deles.
3: Muito bem. Vamos comentar o poema que
1: vamos
3: o pai
1: embora,
3: vai
1: sem saída.
3: Como é que é aquela música deles, que o pai vai só ali salvar o mundo?
1: É, exatamente. Sem saída. É o poema.
2: Sem saída.
1: Sem saída. Portanto, ele não tinha saída.
2: Não tinha saída. É um poema de relação, é um poema romântico, de origem romântica, de amor, da procura do outro, das ligações sentimentais. Agora, o que realmente me surpreende é a quantidade de gente que escreve, não é? Muita gente a escrever poesia, porque quase todos os programas vocês acabam por trazer aqui, em quase todos os programas, uma pessoa nova, não é?
1: Exato.
2: Trazem poemas de...
1: Se,

0: e a comunicação.
1: Ele, muito frequentemente aparece, pessoa, aparece um poema de uma pessoa que eu nunca tinha ouvido falar neste escritor. Nem, vocês dizem que ele também escreveu prosa, né? Ou escreve prosa?
2: Sim, também escreve romance, sim. Por acaso, eu passei os olhos, digamos assim, na biografia dele, mas assim muito rapidamente, só para dar aqui um apontamento. Ele nasceu em Lisboa em maio, 12 de maio de 1960. Iniciou os seus estudos superiores em medicina, mas resolveu abandonar e foi para letras. Abandonou a medicina e foi para letras, que é uma coisa muito parecida.
1: Foi mesmo para o campo oposto.
2: Exatamente. E agora ele é professor universitário e escreve poesia e romance.
0: Se fosse para o campo do Santana, tinha ficado na medicina, não é? O Vasco Santana, claro.
2: Pois é.
1: Muito bem, o poema é interessante, pronto, acho que é mais isso, não é? Vocês conhecem, não sei, Angelina, se queres sublinhar aqui mais algum aspecto mais concreto, mas pareceu-me de facto ser um poema de relação, um poema de sentimento mais ou menos amoroso.
2: Exatamente. Sim, é um poema, digamos, de confessar o amor pela pessoa amada, não é? E explicar, no fundo, ele está a dizer que ela ou ele, não é? Agora nós temos que falar assim, que não tenha medo, que não tenha medo, que não há saída para o amor deles, mas que juntos eles conseguem ultrapassar, não é? Isto é o que...
1: Daí o título. Daí o título.
2: Até ficarmos sós, não tenhas medo, é assim como ele, portanto, como não é possível até agora eles ficarem sós, mas até aí a pessoa que não tenha medo, que eles vão conseguir, pronto, no fundo, ele declara o amor e ao mesmo tempo dá-lhe ali um conforto ou um apoio, não é? Para a pessoa não ter medo, que mais tarde ou mais cedo vão conseguir. Na segunda hora vou ter um outro poema dele também. Que também é de amor, claro. Eu acho que ele escreve muito, foi aquilo que eu já vi, muitas coisas de amor. Sobre o amor e as relações humanas.

Ruas da minha cidade, veias que o meu sangue abraça e põe cravos de ansiedade na lapela de quem passa. Ruas da minha cidade, onde perco o coração. Poema, diz a verdade, canção. Ruas da minha cidade, amanhecendo a firmeza de uma ponte entre a saudade e um abril à portuguesa. Ruas da minha cidade, onde vingo as minhas asas. O meu nome é Liberdade e moro em todas as casas. Ruas da minha cidade, praças da minha alegria, onde antes da claridade era noite todo o dia. Ruas da minha cidade, onde o velho é sempre novo. As ruas não têm idade, porque são todas do povo. Ruas da minha cidade, becos de ganga puída, oficinas da verdade, dos operários desta vida. Ruas da minha cidade, janelas do meu olhar, onde os pardais da amizade, à tarde, vêm poisar. Ruas da minha cidade, rasgadas por minha mão, a gente passa à vontade quando pisa o nosso chão. Ruas da minha cidade, aonde eu quero morrer com cravos de eternidade nos meus olhos a nascer. Poemas de Joaquim Pessoa, em Canções de Escravo e Mal Viver, edições 1977.

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0: Vamos às contas, claro. Na primeira hora ainda passou por cá, para além das ruas da minha cidade, o trabalho de Jorge Fernando com a Raquel Tavares. Boa noite, solidão. Também o trabalho que ainda para trás havia ficado, antes do poema Em Liberdade, com Diana Vilarinho. Abrimos esta segunda hora com a Mimi Frois. Não faz mal não estar bem quando se tem as ruas da minha cidade, não é, professores? Bem-vindos à segunda hora. E o Joaquim Pessoa.
1: É verdade. E já agora o Carlos Mendes, que cantava este poema, não era? Não era o Carlos Mendes que cantava?
0: Exatamente,
1: este...
0: extraordinariamente bem interpretado.
1: Exatamente. Aliás, o Joaquim Pessoa, nos anos subsequentes ao 25 de Abril, teve grandes intérpretes da sua poesia transformada em canções. Alcácer Eram Verdes, por exemplo. Exato. Também foi cantado um tema fabulosamente também composto e cantado pelo Carlos Mendes. O Tordo, o Fernando Tordo, também cantou poemas do Joaquim Pessoa. Enfim, pronto, neste poema temos aqui ainda o espírito que reinava na sociedade portuguesa nos anos a seguir. A seguir ao 25 de Abril, e que ainda se continuava. Só um minutinho, tenho que dar aqui um trago aqui na câmara, como se diz.
0: Muito bem, mas eu ia também acrescentar aqui, com tanta coisa que se diz por aí, há até quem já faça previsões de que a nossa liberdade, a liberdade de um povo, está em perigo, não só em Portugal, mas também em grande parte da Europa. Não sei se isto de facto tem algum fundamento.
1: Não, há ventos que sopram no sentido de, isto é mais do que claro e é evidente, no Ocidente, na Europa Ocidental e na Europa em geral, e mais ainda nos Estados Unidos, há ventos que sopram em direções muito, muito contrárias a determinado tipo de ideias e espírito de políticas, etc, etc. Agora, o que virá aí a seguir, ninguém sabe, mas que realmente os horizontes estão um bocadinho encapulados.
0: Cansámo-nos de ser livres, professor.
1: A gente relembrar esta coisa que parece, enfim, insignificante, mas que para mim diz muito, que é aquela, e já que estamos ainda em tempos de campeonato do mundo de futebol, que é aquela história de um político, no caso foi nada mais nada menos que o presidente dos Estados Unidos da América, ter imposto, digamos assim, ou convencido, chamem-lhe o que quiserem, a FIFA a voltar atrás numa decisão que é soberana e que é do desporto e que em princípio não teria nada a ver com a política, ou não devia ter nada a ver com a política. Mas mais estranho ainda, na minha opinião, e isso é que torna o ato em si ainda, que já de si é grave, mas o mais grave ainda é que o político em questão gabou-se à boca cheia, e para quem o quis ouvir, de ter feito isto. Aí é que está a gravidade da coisa. Se calhar noutras épocas os políticos também tentaram fazer, não é?
0: Talvez de forma mais discreta, até... não? Mais em segundo.
1: Exato, né? Agora, gabarem-se à boca cheia de que telefonaram para Flantal e que por causa desse telefonema a decisão foi revertida, isso é que é extraordinário. Que chegámos a isto, e isto é um incidente pequeno, mas depois há outros mais graves, como o controle do juízo, da nomeação de juízes para os tribunais, enfim, por aí fora. Restrições à liberdade de imprensa, condenações ao ostracismo de jornalistas que têm opiniões contrárias a quem está a governar, etc, etc. Um longo etc, que de facto nos faz pensar que a coisa não está fácil.
0: Utiliza-se aqui, cá que nem uma luva, cai na perfeição o provérbio: Deus escreveu direito por linhas tortas. É que mesmo com a despenalização do jogador, a equipa não passou.
1: Pois. Eu depois até havia aqui malta por brincadeira, né? Em brincadeira dizia assim, em certas redes sociais, por brincadeira dizia aos outros, bem, agora vem aí mais umas tarifas desta feita, aplicada unicamente aos belgas. Sua Excelência lá cá na América, quando se zanga com um político ou qualquer coisa no mundo, ameaça e aplica ou tenta aplicar tarifas, esqueceu-se de aplicar à Bélgica,
2: ou mas então havia malta que. Embargam qualquer coisa, não
1: é? Exato. Então embargo.
0: De uma série exorbitante de mísseis que estão apontados ao Irão no caso de ele sofrer um atentado ou se for assassinado. Mas é assim uma quantidade enorme.
2: Disseram mesmo assim um número muito parvo.
1: É mil, pois.
2: Não me admiro nada
1: que não apareça aí. Ele já foi vítima de dois atentados. A gente não sabe bem se foram reais, se foram inventados. Isso dos atentados é uma manobra.
0: Eles apanhá-lo por uma orelha.
1: Não, mas isso dos atentados é uma história antiquíssima, né? Já o Marquês de Pombal.
0: Mas não é único, desconfia. Não foi o único, não é? Portanto, há muitos presidentes americanos que sofreram atentados, não é? Portanto, esta não é naquele país ou naquele conjunto de estados.
1: Sim, eu quero.
0: A chamar um país.
1: Foi.
2: Mas eu acho que
1: este é suficientemente desavergonhado para inventar o atentado.
2: É o que eu ia dizer.
1: Ou para o fingir que é para arranjar o pretexto para despachar para lá.
0: Não, aquele material disse que todo. Aquele em que foi apanhado pela orelha foi um milagre de Deus, não é? Portanto, imediatamente aproveitou deu seguimento à história como verdadeira e acabou por. Não sabe até sequer se aquilo não era uma pistola de tinta.
2: Sim, porque eles podem ensinar tudo.
0: Claro.
2: E ao ensinar dão a imagem de que é verdade e depois ele, para umas coisas, fica muito bonzinho, para outras mais severo e vai fazendo o que quer.
1: Claro, e ainda lhe sobra tempo.
2: Pois, exatamente. Mas o mais estranho disto tudo, como é que um indivíduo consegue manipular todas aquelas pessoas à volta?
1: Sim,
2: quer dizer, é inacreditável.
1: Inacreditável.
2: Como é que é possível, não é?
1: Mas pronto. É que eles conseguem convencer as pessoas de que. Primeiro lugar, que a América estava numa desgraça, quando os Estados Unidos sempre foram, desde a Segunda Guerra Mundial e até já antes, a nação mais evoluída e mais desenvolvida economicamente no mundo. Melhores universidades, melhores indústrias, mas eles conseguiram convencer.
0: Mas isso tem uma explicação, porque a América, ao apresentar determinadas políticas, o crescimento do capitalismo deu-se na América a partir das revoluções industriais e a partir das questões que se prendem depois com a parte do evoluir das economias. A velha Europa esqueceu-se e deixou-se adormecer ao som e ao ritmo do belo prazer dos americanos que emprestavam dinheiro e fabricavam coisas para exportar para os europeus. Os europeus sentiram-se, aliás, como é testemunho disso, a questão da defesa da Europa, que, enfim, agora está aí muito na revolta.
1: Pois, mas ele conseguiu convencer os americanos que essa situação que se estava a modificar e que a América já ninguém, como é que ele gosta muito de dizer, como é que é, não é que todos gostam, já não gozam connosco, já não. Quando os americanos sempre tiveram uma situação de prevalência em todo o mundo, né? E esse convencimento dos americanos de que realmente a América já não é nada daquilo que era, é que levou a que ele ganhasse, porque ele diz a América first. A América sempre foi first.
0: Sim.
1: Mesmo no tempo de Barack Obama, esse conceito de primeira América, isso foi sempre uma coisa que os americanos seguiram de uma forma no Iraque, em todo lado, foi sempre assim, nunca deixou de ser first.
2: Eles tiveram sempre. Mas eles tiveram sempre um bocadinho aquela superioridade sobre o resto do mundo.
0: Eu não consigo perceber, e haja ainda quem me possa explicar como eu, se fosse um indivíduo sem capacidade de raciocínio, o que é mentira, mas eu não consigo perceber como é que um conjunto de Estados, sendo o mais desordeiro dos Estados que há no planeta, consegue ser membro de uma coisa que se chama Nações Unidas, não é? Porque as Nações Unidas estão unidas, não é? E depois tem os conselhos de resolução. Um dos principais prejudicadores são aqueles que de facto têm muitas vezes todo o poder nas mãos, como o poder de veto.
2: É um paradoxo.
0: Exatamente.
2: Ele, nesta última reunião que ele teve lá com o resto do...
1: Na Turquia.
2: Não sei onde é que...
0: Foi na NATO, na Turquia.
2: Que ele já estava outra vez de olho na Groenlândia.
0: Sim.
1: Pois, exatamente, sou outra vez.
2: Então, mas... Este senhor pode pensar, ai, apetece-me agora ter Portugal. Vamos lá buscar lá o presidente e vamos ficar com aquilo.
0: Mas para que é que serve o artigo 5?
1: É que ambições imperialistas eles sempre tiveram. Agora, chegar ao ponto de as proclamar aos quatro ventos como eu descaramento, isso é que é uma questão muitíssimo complicada, não é? Porque, pronto, então não há regras, não há...
0: Não há critério,
1: não há nada. É a força bruta.
0: Cai por terra o artigo 5.
2: Agora, eu estava-me a lembrar na Venezuela. Foi na Venezuela que ele foi buscar lá o presidente.
0: Exatamente. Sim.
2: Será que ele está a ajudar a reconstruir a Venezuela? Porque uma boa parte da Venezuela.
1: Acho que há lá americanos também. Sim. A ajudar.
2: É ver pessoas. Particulares a ter a iniciativa de ir ajudar. Outra coisa é ser o próprio do Estado, do Governo,
1: sim,
2: a pegarem coisas e a mandar para lá.
1: Sim. Pois isso aí não sei. Mas é provável que sejam realmente ONGs e malta civil, né?
2: É que eu nunca ouvi falar.
1: Não há, pelo menos, notícia, não ouvi ainda nenhuma notícia a dizer que foi um destacamento do exército americano ou de outra instância qualquer oficial a ir para lá, não é?
2: A ir para lá, porque eu já ouvi dizer
1: que... Nós mandámos para lá bombeiros, portanto há uma
2: e muitos mantimentos foram para lá.
1: Exato. Eles ali na América, sei que andam lá americanos, mas não sei realmente quem é que eu sempre me vou falar. Provavelmente a ONG, a sociedade civil, sim.
2: Sim, mas a nível estatal nunca ouvi dizer que os Estados Unidos mandaram para lá mantimentos e coisas e que estão a tentar reconstruir, porque aqui há uns dias uma reportagem na Antena 1 que estavam a falar com os indivíduos lá na Venezuela, um português, que diz que a Venezuela quase toda tem que ser reconstruída, porque foi de tal maneira violento que aquilo, quase toda a Venezuela tem que ser reconstruída e vai demorar anos a reconstruir tudo.
1: Anos e anos, foi?
0: Eu prefiro por cá as ruas da minha cidade. Porque vem aí mais um tema musical. Chama-se... Não me peçam os mapas. Por isso é que eu prefiro as ruas da minha cidade. Tenho aqui o Pedro Branco e também a cantar com a Rita Dias. Vamos ouvir. E depois a Silvina vai trazer-nos mais um poema.

medo. Houve grande silêncio destas horas. Há quanto tempo não dizemos nada? Tens no sorriso uma expressão magoada. Tens lágrimas nos olhos e não choras. As tuas mãos, nas minhas mãos demoras, numa eloquência muda, apaixonada. Se o meu sombrio olhar de amargurada procura o teu, sucumbes e descoras. O momento mais triste de uma vida é um momento fatal da despedida. Vê como o medo cresce em mim latente. Que assustadora, enorme sombra escura. Eis afinal, amor, toda a tortura. Vejo-te ainda e já te sinto ausente. Virgínia Vitorino.

0: que lhe dei bonito este momento musical, aqui trazido pela Kimi Cat. No teu lugar chama-se o tema, porque o mais conhecido mesmo, Ai Coração, porque parece que sofreu assim um desgosto tão grande a provar por estas palavras que aqui foram proferidas pela Mimi Cat. Não é verdade, professor?
1: Sim, também o poema
0: vem de encontro
1: a este espírito, né? O poema que a Silvina leu, da Virgínia Vitorino, que é uma poetisa que já tem por aqui aparecido mais vezes em outros programas, né? E que faz aquela poesia verdadeiramente poética, poesia que eu chamaria uma poesia verdadeiramente poética, porque não tem qualquer tipo de experimentalismo ambicioso, é uma poesia clássica, de rima, de ritmo, de musicalidade, de palavras cuidadosamente escolhidas, pela, não só pelo seu significado, mas pela, também pela sua musicalidade. As palavras também têm música, pela sua sonoridade. E ela é a chamada poesia eterna, a poesia dos verdadeiros poetas, dos autênticos poetas, que apesar de tudo, tantos experimentalismos, de tantas puxões e repuxões, contrações e elasticidades dos estilos mais modernistas, mais futuristas, chamem-lhe o que quiserem, ainda continua a ser a verdadeira e autêntica poesia poética.
0: Muito bem, vamos ouvir mais um trabalho musical aqui a pertencer ao Francisco Moreira. Ele diz que é por acaso. Eu cá acho que as coisas nada são por acaso. Há muitas delas que têm que ser. E como se diz, não é, professor, tem que ser. Tem muita força.
1: Tem muita força.
0: É verdade. Vamos ouvir então este trabalho e depois a Angelina traz-nos também mais um daqueles poemas que ela tão bem sabe escolher.

fazer é bom. Esta noite morri muitas vezes, à espera de um sonho que viesse de repente e às escuras dançasse com a minha alma enquanto fosses tu a conduzir o seu ritmo assombrado nas trevas do corpo. Toda a espiral das horas que se erguessem no poço dos sentidos. Quem és tu, promessa imaginária que me ensina a decifrar as intenções do vento, a música da chuva nas janelas sobre o frio de fevereiro? O amor ofereceu-me o teu rosto absoluto, projetou os teus olhos no meu céu e segreda-me agora uma palavra, o teu nome. Essa última fala da última estrela quase a morrer pouco a pouco, embebida no meu próprio sangue, e o meu sangue à procura do teu coração. Poema de Fernando Pinto do Amaral.

0: Grande Folk, não é, professor? Quando eu for grande, também quero ter um assim. Garantidamente. Ouvimos a saudosa Gal Costa no tema Índia. Um tema muito, mas muito bonito. Não sei quem é que escreveu, mas que está, sei, de facto, maravilhoso. E faz um retrato fiel do que se vê, do que se vivia por lá, naqueles tempos.
1: Exato. E é engraçado o contraste da primeira do tom baixo com que ela consegue imprimir a voz no princípio, e depois aqueles agudos todos que ela consegue fazer na segunda parte da canção.
0: Característica do povo tupi, será? Pode ser.
1: Não sei. Eu acho que ela era mais mulata do que próprio. Eu não sei se ela, do ponto de vista étnico, tinha traços físicos de Índia. É capaz de ter, não sei. Mas a ideia que tenho é que era mais.
2: O que se diz é que ela era descendente de índios.
0: Mas ela pode estar exatamente a representar-se no papel de quem compôs, quem escreveu. Sinceramente não sei quem escreveu. Mas ainda
1: ela era mestiça. Eu não gosto muito desta palavra, mas pronto, ela era mestiça de facto.
0: Quem chame cabrita, não é? Também.
2: Isso é o termo mais usado em Portugal.
0: Sim. Os cabritos ou as cabritas são aquelas pessoas que têm cor, têm uma mescla de cores.
2: É de pai branco
0: e mãe preta.
1: Ou pai
0: preto e mãe branca.
2: Exato.
0: Também pode acontecer.
2: Que é os chamados mestiços, mas em Portugal têm o hábito de chamar cabrito.
1: Sim,
2: mas isso é uma forma mais grosseira, digamos assim.
0: Não sei se será.
2: Desculpa lá.
0: Mas grosseira é a palavra a terminar no aumentativo. Isso é que é grosseiro.
2: Está bem, mas mestiço acho que fica melhor.
0: Pronto.
2: Mas de qualquer forma, tu já fizeste um programa sobre a Gal Costa.
0: Mas não tenho. Pá.
2: Mas eu tenho a ideia que realmente ela era de origem índia.
1: Uhum. Sim, é
0: sim, foi um imaginário que eu fiz sobre a Gal Costa, exatamente. Um destes dias, repito, para que as pessoas possam tirar as suas dúvidas.
1: Seja como for, é de facto uma grande figura da música popular brasileira, isso sem dúvida. E uma pessoa que inovou muito com a Maria Bethânia, Nara Leão e outras por aí que agora. E outros também.
0: Outras e outros.
1: Agora não me vem. Exatamente. Eles têm muitos
2: então.
1: Bons.
2: Um país tão
1: muito
2: grande.
1: Exato,
2: tem que ter muito.
0: Os Chico Buarque, os Caetano Veloso.
1: Tanta
0: gente.
1: Elis Regina, que morreu bastante nova.
0: Sim.
1: Pois aqui, em relação ao poema, a Angelina já nos tinha prevenido que o próximo poema era também na linha do primeiro, e cá está ele, de facto, é um poema também de busca da relação com o outro, muito centrado nessa relação que se vai construindo com o outro, que a gente não sabe quem bem quem é, mas é interesse do próprio poeta não adiantar muito, não é? É um monólogo encaminhado para um outro que percebemos que é o receptor da mensagem, mas que não intervém na própria mensagem, nem dá muito ou praticamente nenhum pormenores da sua autenticidade, da sua realidade, do seu ser, e portanto é nesta linha, né?
2: Exato. Eu acho que este poema vai um bocadinho naquela situação da descoberta dele pelo amor que tem à pessoa amada. Portanto, ele ainda está a descobrir esse amor e está a tentar perceber quem é a pessoa amada, o que é que ela está a fazer com ele. Porque ele diz, quem és tu? promessa imaginária que me ensina a decifrar as intenções do vento. Portanto, ele no fundo ainda não tem bem a certeza, mas já acha que tem ali amor para aquela pessoa. Sim. Mas ainda não é uma situação
1: adquirida
2: pela outra parte, sim, sim. Digamos assim. Ainda é ele.
3: Não, ainda na descoberta.
2: Ele ainda está a descobrir isso. Porque ele diz que todas as noites morre muitas vezes, portanto, à procura desse sonho que ela viesse.
1: Sim.
2: Portanto, ele ainda está na descoberta desse amor. Mas tem aqui umas frases que são bonitas.
1: Bonitas, tem, sim senhor. Aliás, a própria interrogação central aí, quem és tu, dá beleza ao texto poético, dá muita beleza ao texto poético.
2: Porque ele fala, compara as intenções do vento, não é?
1: Exato, sim.
2: E também a chuva nas janelas num dia de frio de fevereiro.
1: Exato.
2: Portanto, é tudo para...

0: Sorte.
1: É, pá, isso é mal.
0: Ricardo Ribeiro. Vamos lá. Já começamos mal a trabalhar nas obras, não é?
1: É mais fácil.

Silêncio! Hoje morreu um poeta e a carne morreu esquecida como esquecida viveu. Silêncio! Hoje morreu um poeta que espalhou rimas de vida nos poemas que escreveu. Fez rimar terra com um pão, imigrante com fronteira, e rimou humilhação com repulsa e bebedeira. Fez um terço de poesia bem na ponta dos seus dedos, rimou dores com alegria e criança com brinquedos. Fez rimar ponte com rio, pescador com tempestade, rimou estiva com navio, grilhetas com liberdade. Na inspiração maior que um verso pode conter, rimou amor com amor e ternura com mulher. Poema de Rui Manuel.

0: Elis Regina, no dia em que eu vim-me embora, este bonito trabalho com a excelente voz de Elis Regina, extraído do trabalho A Luz das Estrelas de 1994. Pois é, professor, silêncio, não é?
1: Morreu,
0: porque hoje morreu um poeta. O que há a dizer sobre este poema?
1: Curiosamente, quando tu começaste, à medida que ias progredindo na leitura, eu pensava, isto deve ser um poema de Arides Santos.
0: Eu também pensei que o professor ia pensar.
1: Ao fim, verifiquei que não.
2: Mas olha, eu também pensei.
3: Tem muito jeito dele, não é?
1: É, que eu estou exaltado.
0: É porque eu dei-lhe também o jeito.
3: Não, mas a própria forma de escrita.
1: Claro, pois foi recitado. Foi lido, citado, de acordo com a mensagem que ele transmite, né? Mas de facto aquele tão exaltado, com o compromisso social da letra, dos versos, né? Do pão, etc., da liberdade,
0: das rimas,
1: remetia um pouco para a poesia de José Carlos Arides Santos. Curiosamente, eu parece-me que este poema também foi feito a partir dele, também foi feito um fado.
3: Um fado,
1: não?
3: Tem um fado, sim.
1: Exato.
3: Arthur Batalha.
0: E outros tantos, um senhor chamado Francisco Palma Góis cantou isto.
1: Exato, aliás, foi do Palma Góis que eu me lembro de ouvir ele a cantar este poema.
3: Mas há muitos fadistas a cantar este poema também. Sim.
2: Como é o título do poema?
0: Silêncio.
3: Silêncio. Hoje morreu um poeta.
1: Bem.
0: Muito bem.
1: E terminamos.
0: E nós estamos praticamente a concluir a emissão de hoje.
3: E todos os dias morrem poetas e todos os dias nascem poetas.
0: Muito bem.
1: Exatamente.
0: Então, vamos às despedidas. Vou começar pela Silvina.
2: Então, eu agradeço aos ouvintes que nos escutaram. Espero que tenham gostado tanto como eu deste fantástico Jardim de Segredo.
3: Ela fica mesmo empolgada.
0: Êxtase.
3: Ainda bem.
0: Pronto, e agora? Vamos.
2: Contamos com a vossa companhia no próximo sábado, em Estradas de Portugal, das 18 às 20.
0: É verdade,
2: e
0: vamos.
2: E dois, oito dias, aqui, à mesma hora, no espetacular Jardim de Segredos. Beijinhos para todos e fartam-se da Portugal Estado. Nossa companhia.
0: Obrigado. E uma boa semana também para ti. Foi um prazer ter-te cá de novo no Jardim de Segredos, este fantástico e maravilhoso programa, que eu também gosto muito, porque vocês gostam também. E por que não dizer-vos agora que, enfim,
3: que agora
0: o professor vai ser,
3: vai ser o professor
0: a fazer as despedidas.
3: Muito bem.
0: Professor,
1: assim, é a Angelina. Passamos a palavra à Angelina.
3: Ah, é?
1: Vai anteceder então a brilhante despedida deste programa.
3: Da Silvina.
0: Exatamente.
3: Mas eu não tenho jeito dela, mas eu também gosto muito deste fantástico programa. Jardim de Segredos.
0: Vocês são todos fantásticos.
3: Somos. E eu espero que os nossos ouvintes tenham gostado tanto quanto nós gostamos de o fazer. E que tenham gostado das poesias e das músicas. E para a semana voltaremos.
2: E das conversas.
3: E das conversas.
0: E elas são como
2: e dos
0: cerejas,
2: comentários
0: é?
2: Do professor.
3: Exatamente. Sim, porque eu acho que este programa ganha muito, principalmente depois de serem lidas as poesias, debatermos as ideias que saem do poema. Porque muitas vezes nós ouvimos e cada um de nós ouve à sua maneira e, portanto, temos aqui sempre opiniões e escapa a uns uma coisa e, portanto, da discussão, digamos assim, vamos ter aqui outras opiniões acerca dos poemas.
0: Muito bem. Agora, eu vou-me despedir. Não sei se a Angelina já tinha concluído.
3: Já está despedido. Uma
0: Pronto,
3: boa semana
0: então,
3: para todos.
0: Professor, vou deixar a parte final para si. Eu vou voltar amanhã depois das 10 da noite para vos abrir a primeira, última janela da semana. E em termos musicais, vamos fechar este programa com um tema de Chico Buarque de Holanda. Chama-se sim, assim é. Despedida.
1: Uma boa despedida, por certo. Pois aqui tentámos prestar, modestíssimamente falando, um tributo bom à cultura, um bom tributo à cultura. E se fosse brasileiro, dizia que tentámos, e se calhar por vezes até conseguimos, criar aqui uma boa prosa. E é importante, porque hoje em dia as pessoas praticamente já nem sabem falar por causa dos telefones, dos ecrãs, anda tudo com a cabeça baixa e inclinada para cima dos telefones e com os ouvidos nos vídeos que vão buscar aqui e acolá no YouTube e não sei quantos. E acho que fazer uma boa prosa, tentar dirigir e participar numa boa prosa, é fundamentalmente aquilo que aqui tentamos fazer, com todos os riscos que isso comporta, porque a prosa é um improviso e o improviso é sempre relativo e a qualidade do improviso depende muito das nossas situações de momento, da inspiração, etc. Foi isso que aqui fizemos e tentámos também divulgar poetas mais antigos, mais recentes. Para mim é sempre muito bom, porque se não fosse este programa eu não conhecia muitíssimos dos poetas que vocês foram por aqui trazendo. Um abraço para todos, bem-ajam por isso, e cá estaremos certamente no próximo sábado para as estradas de Portugal e no domingo para mais um programa Jardim de Segredos. Uma boa noite para todos.
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São 8 horas. 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

Raio Super Kizomb FM que está no ar e hoje trazemos o consagrado cabo-verdiano Jorge até ao super clássico para recordarmos este proibido tema lançado em 2010. Antes, Chelsea Dinorat com Teo no beat e Maua, também Yurse Nyoan com Babo. Yurse Nyoan que se fará ouvir novamente lá mais adiante na Afro and Funk Fever de hoje, na companhia de Mr. Kent com I Love You Baby. E o número 7 do Top 10 Super Kizomba abriu esta edição, também a maior descida registada na última contagem. Minha Luz, de Alison Paixão, com Landrick. 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

0: Foi a angolana Karina Santos com Que Moço É Esse que se sentou no trono dos Reis do Semba nesta quinta-feira. E agora em estreia, Willis Medo com Jedje Jay Steinman. 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

esta quinta-feira no que respeita à Super Kizomba FM. Claro, mas já amanhã estaremos de regresso. Iremos projetar o super fim de semana que se avizinha. Obrigado e até lá.

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Estamos a dar início a mais 60 minutos de música com curiosidades na tua rádio. Eu sou o Gabriel Antunes e ao longo da próxima hora trago-te 60 minutos de música em boa onda com curiosidades pelo meio. Curiosidades daquelas que não contribuem propriamente para fazer avançar o teu dia, mas lá que é bom saber é. Caso pretendas me contactar, podes fazê-lo por mail, é uma das formas. Estou à espera dos teus mails para ondedogabriel@gmail.com.

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1: 60 minutos de música com curiosidades na tua rádio. Sabias que o nome mais utilizado em todo o mundo é Shang? Escreve-se C-H-A-N. É o Sr. Shang. Imagino tudo por causa dos chineses, não é? Há muito Shang lá para aquele lado. Achim! Santinho!

60 minutos de música com curiosidades na tua rádio, curiosidades daquelas que não contribuem propriamente para fazer avançar o teu mundo, mas lá que é bom saber é. Sabias que quando naufragou o Titanic, nessa altura, a bordo do Titanic, 13 casais, mais exatamente, festejavam a lua de mel. Pois é, quando naufragou o Titanic, 13 casais festejavam a lua de mel a bordo do Titanic.

Música com curiosidades na tua rádio durante 60 minutos. Não percas, daqui a pouco temos aí o nosso já famoso espaço Não Há Uma Sem Duas. Para ti que não sabes, isso mesmo, são duas das antigas. Isso mesmo não, porque se for isso mesmo é que já sabias, não é? São duas daquelas bem antiguinhas, daquelas que tu já não escutas há bué de time, como nós dizemos aqui por estas bandas, e que nós recuperamos e tocam seguidinhas. Duas daquelas que elas, as rádios esqueceram, vá-se lá saber porquê, mas nós não esquecemos e sabemos que

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não há uma sem duas, são duas das antigas que tocam seguidinhas na tua rádio. Um dos melhores, ou há quem diga mesmo o melhor dançarino da história da música, Michael Jackson. Mas é para ti que não sabes, Michael Jackson que um dia foi negro, não é? Ou por outra, ele nasceu negro, depois um dia é que foi branco. Chama-se Black or White, justamente. Duas daquelas que nós recordamos com muita saudade aqui na tua rádio. Esta também já tem uns aninhos, quase 30, mas está aqui, está remasterizada.

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1: São 60 minutos de música com algumas curiosidades da tua rádio. Curiosidades como esta, por exemplo. Sabias que o canguru não consegue saltar se a sua cauda não tocar no chão? Portanto, se a cauda do canguru não tocar no chão, o canguru não consegue saltar.

60 minutos de música com curiosidades na tua rádio, comigo Gabriel Antunes. Sabias que um dos browsers ou navegadores, como queiras, mais utilizados na net, estamos a falar do Mozilla Firefox. O nome, sabes de onde, qual é a origem deste nome de Firefox? Pois é, este nome vem de um panda, pois é, daí o Firefox. Música e curiosidades na tua rádio.

Gabriel, Onda do Gabriel. Praticamente a concluirmos mais uma hora de música com curiosidades na tua rádio, curiosidades daquelas que não contribuem propriamente para fazer avançar o teu mundo, mas lá que é bom saber é. Sabias que, segundo um estudo para as bandas dos Estados Unidos, chegaram à conclusão que cerca de 70... Ora, deixa cá ver, Gabriel, cerca de 73% dos lares norte-americanos são as mulheres que gerem as finanças e as faturas. Pois é, lá para aquela...

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1: Scooby-Doo, papá. Pois é, grandes músicas. Só mesmo aqui na tua podcast. A emissão é para hoje, quinta-feira, dia 16 de julho de 2026.

0: Nossa, os dias da história estão aí a chegar com o Daniel Vieira e nós temos para te mostrar a fuga de Maomé. Pois é, será que foi mesmo Maomé à montanha? Essa é a questão que fica no ar. Para já, para trás ficaram os temas de Luis Fonsi e Despacito e este de Sebastián Yatra com La Traicionera. A seguir vem os dias da história com o Daniel Vieira, para rimar com Traicionera, e Chino Nacho, Andas en mi cabeza. Ainda J Balvin.
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0: A gira do árabe Hijra, migração, é o nome dado a um evento central da história do Islão, quando o profeta Muhammad, a quem chamamos geralmente Maomé, saiu de Meca a caminho da cidade de Medina. A tradição consagrou esta data, mas outras têm sido propostas como alegadamente mais adequadas aos ajustamentos entre o calendário islâmico, o calendário juliano e o calendário gregoriano, atualmente em vigor. A mudança foi cuidadosamente planeada por Maomé para escapar às perseguições de que era alvo. Depois de ordenar aos seus seguidores que se juntassem a ele mais tarde, partiu com o seu companheiro Abu Bakr numa viagem que durou cerca de 2 semanas e que decorreu em várias fases. Esteve alguns dias escondido numa gruta, fez uma paragem em Cuba, onde fundou uma mesquita e, finalmente, entrou em Medina. Segundo a tradição islâmica, Maomé tinha recebido, por volta do ano de 610, diversas revelações divinas, por intermédio do arcanjo Gabriel, que o impeliram a proclamar e a difundir uma nova religião. Agregou, assim, um pequeno núcleo de fiéis, mas a denúncia da idolatria e das práticas religiosas, seguidas pelos árabes de Meca, granjearam-lhe uma crescente hostilidade. Porém, a sua religião ganhava novos adeptos noutras paragens, nomeadamente em Medina, de onde recebeu um convite para se estabelecer. Depois de se instalar em Medina e dispondo de um crescente número de seguidores, Maomé tomou a ofensiva sobre os seus inimigos, conseguindo sucessivas vitórias militares. Os muçulmanos obtiveram um sucesso decisivo na Batalha de Badr, que teve lugar cerca de 1 ano e meio depois da Hégira, e Meca foi conquistada alguns anos mais tarde. O Islão tornou-se, deste modo, uma potência que rapidamente se expandiu pela Península Arábica e por todo o mundo. A Hégira foi um momento de tal maneira importante para os muçulmanos que, quando mais tarde foi decidido criar um novo calendário, foi este o evento escolhido para assinalar o dia 1 do primeiro ano e não o nascimento ou a morte do profeta. 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

está tempo para sexta-feira, 17 de julho de 2026, vamos ter o céu pouco nublado limpo. A apresentar períodos de nublado até a meia da manhã, em especial no litoral oeste. Possibilidade de ocorrência de chuva fraca no litoral norte e centro até ao meio da manhã. Vento fraco ou moderado até 30 km de norte-noroeste, a superar por vezes forte até 40 km junto à faixa costeira ocidental, a sul do Cabo Raso, a partir da tarde. Formação de neblina nos verdes matinais em alguns locais. Pequena descida da temperatura mínima no interior norte e centro. Quanto ao estado do mar, vamos ter na costa ocidental as ondas de oeste-noroeste inferior são 1 metro. Aumentar para 1 ou 1,5 metro a sul de Sines a partir do fim da tarde. Temperatura da água do mar 18 a 20 graus. Costa sul, ondas de sudoeste inferiores a 1 metro. E a temperatura da água do mar entre os 20 e os 22 graus. A Patrícia Marques esteve de serviço há muito tempo.

músicas que tu gostas estão exatamente aqui na tua podcast. El Profetor, bela tchau. E a Ludmilla diz-nos: cheguei para os últimos minutos desta primeira hora de hoje. Na segunda hora temos mais histórias para te contar e também a boa música que veio do outro lado do Atlântico para todos nós, e as grandes baladas, claro, no final da emissão, como não poderia deixar de ser. Já voltamos depois das 23 com o sinal

0: Gustavo Lima que te trouxe o Zé da Recaída. Só grandes músicas tocam aqui na tua Portugal Stars. Eu sou a Bílio Oliveira e volto já a seguir depois do sinal horário e dos compromissos de estação.
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Inglaterra. Também a pedida de Nossa Senhora do Monte do Carmelo, em referência ao convento construído em sua honra em Israel. Este lugar sagrado do Antigo e Novo Testamento foi onde o profeta Elias evidenciou a existência de Deus. O significado de Carmelo é vinha do Senhor, porque em hebraico Carmo significa vinha e Elmo significa Senhor.

Estamos a oração de Nossa Senhora do Carmo. Ó Senhora do Carmo, vestida do vosso escapulário, eu vos peço que ele seja para mim sinal da vossa maternal proteção em todas as necessidades, nos perigos e nas aflições da vida. Acompanhai-me com a vossa intercessão para que eu possa crescer na fé, esperança e caridade, seguir Jesus e praticar a sua palavra. Ajudai-me, Mãe querida, para que, levando com devoção o nosso santo escapulário, mereça a felicidade de morrer piedosamente com ele, na graça de Deus, e assim alcançar

se acredita, é verdade. Ele é João Neto e Frederico com MC Kevinho. E ele tem um tema muito interessante que é Mexa Raba.

0: aqui?
1: Pois é, vou-te falar de cobras. O Dia Mundial da Cobra festeja-se anualmente a 16 de julho. Como o animal menos amado que é, surgiu como uma forma de combater os medos em torno delas e como meio de espalhar algum carinho e de os celebrar. Apesar da origem não ser muito concreta, é celebrado por todo mundo o dia com entusiasmo pelos amantes da vida selvagem. Um dos objetivos é preservar esta espécie animal que desempenha um papel importante no ecossistema, no controle de roedores e pragas. Estão em destaque nos jardins zoológicos ou nas quintas de animais, por exemplo, onde é possível ver e até tocar-lhes, em certos casos, uma boa oportunidade para distinguir as perigosas das inofensivas e saber um pouco mais sobre elas. Existem mais de 3 mil espécies espalhadas por todos os continentes, com exceção da Antártida. Um quarto delas é venenoso. Existem, porém, outras que comem essas cobras venenosas. Não têm ouvidos externos nem pálpebras. Cheiram com a língua. Conseguem comer uma presa inteira, já que o maxilar inferior consegue separar-se do superior, mudando de pele de 3 a 6 vezes ao ano. Tentam evitar o contacto humano. Muitas vezes enrolam-se ou camuflam-se para não serem vistas. Os incidentes com as mordidas ocorrem quando se pisam por acidente ou quando se perturba este animal. Algumas cobras do mar respiram parcialmente pela pele para permitir-se mergulhos longos. Algumas, as asiáticas, conseguem voar, balanceiam o corpo no ar e travam o fluxo do ar numa forma de C para conseguir escolher.

Só grandes músicas tocam aqui na tua Portugal Star. Estamos a 13 minutos do final da nossa emissão de hoje. A vingança do Luan Santana.

Dizemos então que, no que diz respeito ao sumo estado de tempo, vamos ter nubosidade matinal no litoral oeste, com possibilidade de ocorrência de precipitação fraca. Domina no verão matinal, vento mais intenso junto à faixa costeira durante a tarde. 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Boa noite.

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Então, viva! Eu sou o Rui Cardoso e aqui estou eu para mais uma emissão do Legendado em Português, aqui na vossa rádio. Todas as semanas temos encontro marcado com duas horas de música da expressão portuguesa, mais as rubricas que fazem parte deste nosso programa semanal, aqui na Frequência Certa, onde vocês gostam também de acompanhar tudo o que se vai passando pelo nosso país e arredores. Bom dia, boa tarde ou boa noite com o Legendado em Português. Vamos então à música, para já, aqui nesta nossa nova emissão.

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Damos então sim início a mais uma emissão de 2 horas de Legendado em Português, com as suas rubricas e com a boa disposição deste vosso amigo Rui Cardoso e com a vossa participação através do nosso WhatsApp de serviço 967-505-645. Continua à vossa inteira disposição, como por exemplo, nos chegou aqui o Rui de Mafra, mais um Rui para se juntar à emissão. Olá Rui, já ouço Legendado em Português há uns anos e continua a ser daqueles programas que nunca falham. Nós vamos tentando não falhar e, pelos vistos, o Rui de Mafra também não falha para ouvir as nossas emissões regulares do Legendado em Português aqui na vossa rádio.

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1: Primeira hora do Legendada em Português. Chegou o momento de abrirmos as portas ao Minuto de Saúde. É isso mesmo? É um vapt-vup com este Minutinho de Saúde aqui no Legendada em Português.
2: Está no ar o Minuto de Saúde aqui na tua rádio. Torceste o pé ou acordaste com uma dor nas costas? Antes de correres à farmácia, sabes se deves usar gelo ou calor? O gelo ajuda nos primeiros momentos, especialmente quando há inchaço, entorce ou pancada. Já o calor é bom para relaxar músculos tensos, aliviar dores crónicas ou ajudar a soltar. Nunca coloques diretamente na pele e não uses por mais de 20 minutos de cada vez. Saber quando aplicar gelo ou calor pode fazer a diferença na recuperação.
1: Estou de volta com mais música depois do Minuto de Saúde e antes do nosso bloco de comerciais que passa muito rapidamente.

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0: 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O nosso primeiro bloco de comerciais já lá vai e agora é a altura de ficarmos com a MPB vista por Cláudio Canadá, ele que esta semana nos traz mais um intérprete da música brasileira, a música que nos chega do outro lado do Atlântico, a MPB vista por Cláudio Canadá, no legendado em português.
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2: Olá, amigo Rui Cardoso e amigos do Legendado em Português. Eu sou o Cláudio Canadá, de volta com a nossa rúbrica semanal, trazendo mais um grande nome da música brasileira como você nunca viu. Já fizemos aqui várias misturas de estilos e ritmos e é sempre muito bom poder conhecer os grandes valores da música popular brasileira, desde o samba, o rock and roll, o forró, o pagode, o brega e muito mais. Portanto, hoje vamos abordar uma banda muito bacana que foi um grande sucesso nos anos 80. Chama-se RPM, sigla de Revoluções por Minuto, e que é uma banda de rock formada em 1983, tendo sido uma das mais populares no país nos anos 80 e uma das mais bem-sucedidas na história da música brasileira. Na segunda metade dos anos 80, eles conseguiram bater todos os recordes de vendagens da indústria fonográfica brasileira. Porém, você deve conhecer apenas o vocalista da banda, o romântico Paulo Ricardo, que com as suas baladas e aquela sua voz rouca, conquistou o público português. Foi uma das grandes bandas dos anos 80 que transformaram o rock nacional naquela altura. Mais uma vez, eu digo que é muito complicado encontrar uma canção para tocarmos na nossa rua. O RPM tem grandes canções, mexeu com a juventude brasileira e desta forma eu vou escolher apenas uma canção que é justamente o nome da banda, RPM, Revoluções por Minuto. Vamos ouvir hoje no Legendado em Português. Um grande abraço, Rui e amigos do Legendado em Português. Eu volto na próxima semana com mais uma edição da nossa rúbrica trazendo um grande nome da música brasileira como você nunca viu. Aumente o volume, vale a pena curtir.

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1: Estivemos com mais um momento da música brasileira vista à lupa pelo Cláudio Canadá. A rúbrica semanal, também aqui no Legendado em Português, a MPB vista por Cláudio Canadá, passa por aqui todas as vezes que o Legendado em Português acontece aqui na vossa rádio.
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Estamos já a aproximar-nos dos finalmente desta nossa primeira hora de emissão, relembrando que depois do pipi do sinal horário, vamos voltar com mais 60 minutos, cerca de 60 minutos de legendado em português e com mais duas rubricas habituais aqui a passar no nosso programa, no vosso programa. Saudações também para a Patrícia de Santarém, que diz, adoro a forma como contas as histórias das músicas, nota-se mesmo a paixão com que fazes isto. Algumas músicas têm alguma história para contar, outras nem por isso, algumas lembro-me, outras também nem por isso, mas por aqui vamos andando no legendado em português.

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Aqui estou eu então de volta para o início da segunda hora de emissão do Legendado em Português desta semana. E vamos já abrir também com uma mensagem que nos chega de Zurique, na Suíça. A Margarida, mesmo longe, o teu programa faz-me sentir perto de Portugal. Obrigado por isso. Também é essa a nossa intenção, estar mais perto dos nossos imigrantes que estão nas comunidades portuguesas espalhadas pelo mundo. Então, segunda hora, início da segunda hora, com mais música a passar por aqui no Legendado em Português. Não precisa.